0: ieri con il casacco del 24.
1: Pode ver que eu sou bem chato. Gostei da sua pochete da Adidas. Não deixe dentro dela suas moedas escondidas.
0: Ele vai fazer uma foto chota-fui. Eu vou fazendo mais e nem preciso de rascunho. 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Então tá igual a nós, com certeza, sem dinheiro.
1: Meu amigo, seja otimista. Lógico que eles têm dinheiro porque são tudo turista. A gente que tá atrás da nossa conquista. Então, pelo amor de Deus, ajuda os artistas.
0: Com certeza, meu amigo fez uma foto e eu falei. Mas tomar cuidado pra não queimar o display. Aperte o play que eu sou meio feio.
1: Procura nas redes sociais lá, Rafael Teixeira Oficial, PDMNC. Procura o GDM.
2: Grazie, non c'è nada.